Acabades de escoitar o poema de Celso Emilio Ferreiro titulado Eu en ti, pertencente ao seu poemario O soño sulagado, que foi publicado no ano 1954.

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1: Hoje, no nosso programa Galegos de Cáidela, vamos apresentar a famosa escritora galega Teresa Moura. Nada em Monforte de Lemos, em 1969, é licenciada em Filosofia pela Universidade de Santiago de Compostela, universidade na qual se doutorou em Linguística Geral. Atualmente, é professora em dita universidade nas Faculdades de Filologia e Filosofia. Moura, movimentos e organizações galegas, nas quais se destaca o seu labor como feminista.

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